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1: Não precisou, na verdade, de muita escolaridade.

Engenha decidiu pra construir a Bahia, pra construir o Brasil. Por que não dizer o mundo? Nosso engenheiro foi fundo com entusiasmo e afã, honrando seus compromissos. Também prestou bom serviço nas terras de Tio Sam.

devemos pagar um tributo a ele que fez essa obra. Venceu, convenceu os mais céticos. Osmael que mata a cobra e mostra o pau elétrico.